Olá, muito boa noite, seja bem-vindo à segunda e última hora do programa Cápsula do Tempo deste domingo. Está comigo Catarina Val, agora a fazer-lhe companhia até às 21. Acho que é

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1: O programa Cápsula do Tempo está mesmo a terminar. Muito obrigado por continuar desse lado até ao fim. O meu nome é Catarina Valle. Voltamos no próximo fim de semana com o programa Cápsula do Tempo. Até lá, tenha uma boa semana.

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Olá, eu sou Sara Joaquim, estamos juntos pela Rádio Foz do Mundigo. Obrigado por estar também aí desse lado a fazer-me companhia. Uma troca genuína com muita música e muita alegria, como sempre.

Boa noite para quem se for agora deitar. Bom dia para as pessoas que estão agora na labuta a começar mais uma rotina e mais uma noite de trabalho. Nós estamos consigo onde fores. Se for o seu caso, muita força. Fica.

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Eu estou a ver. Não se esqueça de endireitar as costas, de conduzir com precaução e com os olhinhos bem abertos para que não haja problemas e para irmos sem stress nesta madrugada.

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Boa noite, sou a Márcia Sofia, a vossa companhia de hoje neste programa Madrugadas na Foz, só com boa música e muita animação.

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Estamos no ar com o programa Madrugadas da Foz, com boa música e boa animação, que é o que se quer.

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Espero que esteja a gostar aqui das nossas músicas, só com o nosso melhor programa, Madrugadas na Foz.

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1: Olá, olá, bom dia, boa madrugada aqui com Madrugadas na Foz, aqui na Rádio Foz de Mondego. Eu sou Márcia Sofia, faço-vos companhia a partir de agora, até às 8 da manhã, é isso mesmo, duas horinhas, por isso há que aguentar.

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ora bem, já estou de volta aqui no Madrugadas na Foz, aqui na Rádio Foz do Mondego. Se estiverem aí bem acordados, já sabem, ouvir aqui boas músicas, músicas bem animadas para que sua manhãzinha venha a ser a melhor. Me pongo

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Chegamos já ao fim aqui do nosso Madrugadas na Foz, mas já sabe, de seguida tem um fim de semana, por isso, e também claro, as músicas aqui na Rádio Foz do Mondego, elas não param. Eu voltarei mais tarde, mas tenha uma ótima manhã de domingo.

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1: 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A Infraestruturas de Portugal anunciou que o itinerário complementar IC2, antiga Nacional 1, nos distritos de Aveiro, Coimbra e Leiria, tem condicionamentos de trânsito até 12 de maio, a fim de garantir a segurança dos peregrinos que se deslocam a Fátima. Em nota de imprensa, a Infraestruturas de Portugal explica que, à semelhança de anos anteriores e por ocasião das principais peregrinações ao Santuário de Fátima, está já a implementar medidas de reforço de segurança rodoviária para automobilistas e peregrinos que se deslocam à cidade de Fátima. São medidas preventivas e de segurança definidas em articulação com diversas entidades com o objetivo de reduzir o risco de acidentes, em particular de atropelamentos. A Infraestruturas de Portugal recomenda aos automobilistas a redução de velocidade e aos peregrinos recomenda que utilizem estradas e caminhos alternativos aos itinerários complementares e principais, usando o vestuário refletor, e que façam a circulação pela berma, em fila indiana e em sentido contrário ao trânsito. Em caso de paragem, os peregrinos a pé devem afastar-se da estrada. A peregrinação internacional de 12 e 13 de maio ao Santuário de Fátima, a primeira grande celebração do ano no Templo Mariano, será presidida pelo Patriarca de Lisboa.

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1: Olá, olá, sejam bem-vindos ao nosso fim de semana na Foz. Eu sou Márcia Sofia, faço-vos companhia aqui pela manhã. Uma bela manhãzinha de domingo, não é verdade?

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1: Vamos agora a umas boas dicas, Rui. Olha, esta é incrível. E vamos estar aqui a falar de vaselina e das suas funções, não é verdade? Quantas funções tem este produto? É claro que a probabilidade de ter em casa é bastante elevada, mas será que faz ideia da quantidade de aplicações deste produto? Ai, se sim, olha, estamos a falar aqui da vaselina, que é um velho conhecido de todas as mulheres, um ensinamento trazido já pelas nossas avós ou bisavós, que devido à falta de variedade de produtos, tinham de puxar pela imaginação e torná-los multifunções. Hoje em dia, claro, muito mudou no mundo da beleza e da cosmética e poderemos encontrar à nossa disposição um produto para quase todas as necessidades. Não é verdade? E a vaselina tem várias funcionalidades, não é só nos lábios, mas tem várias bem conhecidas, como tratar a pele muito seca e agredida, de zonas como lábios ou pés. Podemos também encontrar aplicações improváveis, algumas delas sugeridas aqui com várias pessoas, que celebridades preferidas, né, sugeriram, mas temos mais funções ainda, é isso mesmo, mais funções da vaselina que eu tenho a certeza que não conhecia. Eu dou-vos já na hora seguinte.

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2: Olá, olá, já estou de volta nesta segunda hora do nosso fim de semana na Foz e com boas músicas na Rádio Foz Mondego, já de seguida mais e mais músicas para que a sua manhã de domingo venha a ser a melhor.

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2: Vamos aqui às nossas funcionalidades da nossa amiga Vaselina, que tem várias, não é só, não serve apenas para os lábios, nem para aqui a pele seca, mas serve para muito mais. Vamos aqui para o primeiro, que é as unhas. Pode ser usado para nutrir as cutículas, dizendo adeus ao aspecto seco, nada bonito. E pode ainda utilizar de volta das unhas enquanto aplica o verniz. Desta forma, pinta apenas o necessário e o restante é fácil de retirar. Vamos aqui ao próximo, para aquelas mulheres que gostam de pintar o cabelo em casa. Muitas mulheres confiam nas suas próprias mãos para fazer a coloração do próprio cabelo. Até aí, nada de mal. Mas se o faz, provavelmente já se deu conta de que é difícil não manchar a pele à volta do cabelo. Problema resolvido. Aplique vaselina sem toda a linha do cabelo, sem esquecer a ponta das orelhas. Quando retirar a tinta, é só remover o produto e voilá, já está. Temos aqui o próximo, que é gel de sobrancelhas. Muito provavelmente já deve ter ouvido por aí o truque do fixador de cabelo para ajudar a pentear e fixar as sobrancelhas. Experimente antes a vaselina e terá um acabamento mais perfeito com o mesmo resultado. E também que a nossa amiga é o melhor amigo dos corredores. Correr uma maratona já não é fácil por si. Se ainda houver fatores externos que atrapalhem, podem tornar-se um pesadelo. Estamos a falar das assaduras que podem surgir com movimento entre as pernas ou, no caso, os homens. Nos mamilos, devido à fricção com a camisola. Agora sim, está pronto para correr o mundo fora. É só colocar vaselina e perfeitinho, já está. Vamos aqui ao próximo, que é um esfoliante labial caseiro. Gasta bálsamos hidratantes sem conta e os seus lábios continuam com o aspecto seco. É verdade, não é? Há uma coisa que está a fazer mal. Falta a esfoliação. E a resposta está em sua casa. Não precisa de procurar muito. Uma pequena porção de vaselina, mais ou menos o tamanho de uma ervilha, junto um pouco de sal fino ou açúcar, com o som de sua preferência, misture e aplique de forma suave sobre os seus lábios. Depois de seguida, é só remover tudo com a ajuda de um disco de algodão. E já está, vá lá um esfoliante caseiro para uma boca perfeita para ficar sem aspecto seco, não é verdade? Vamos aqui ao penúltimo, não menos importante. Esta é muito boa, que potencia o seu perfume. Se é fã de perfumes, pode sentir que nem sempre duram, que gostariam na sua pele, não é verdade? Acontece muito. Descanse. Poderá não ter a ver com a qualidade e também da quantidade da fragrância, mas sim com o pH da sua pele. Nós damos-lhes uma dica que fará toda a diferença. Aplique uma fina camada de vaselina na zona onde aplica o seu perfume e verá o seu aroma durar o dia todo. Eu espero muito bem que tenha notado tudo, porque estas dicas foram valiosas, muito valiosas.

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0: Estamos mesmo, mesmo quase a terminar esta hora de fim de semana na Foz. E claro, as boas músicas, elas não param. Vieram mais, mas venham mais músicas aqui na Rádio Foz Mandego. Já de seguida, a última hora do fim de semana na Foz. E uma surpresazinha para vocês, caso não saibam o que vai acontecer já amanhã, das 14 às 17 horas. Por isso, fique por aí.
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3: Já estou de volta nesta terceira e última hora do nosso fim de semana na Foz, aqui na Rádio Foz de Mondego. E o Márcio Sofia continua-vos a fazer companhia nesta bela manhã de domingo.

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Bom dia com a Rádio Foz de Mondego. Espero que esteja a ter uma ótima manhã com a melhor companhia. Claro, aqui as músicas é para os fortes que estão aí bem acordados, bem despertos nesta manhã. Vamos com boas músicas e esta a seguir é para si.

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Chegamos ao fim desta hora do nosso fim de semana na Foz. Eu espero muito bem que tenha anotado e ouvido muito bem o que vamos ter na segunda-feira, já se sabe. Claro, das 14 às 17 horas, por isso fico conosco. Já de seguida vem músicas latinas aqui na rádio Foz da Mondego.

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1: 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A Infraestruturas de Portugal anunciou que o itinerário complementar IC2, antiga Nacional 1, nos distritos de Aveiro, Coimbra e Leiria, tem condicionamentos de trânsito até 12 de maio, a fim de garantir a segurança dos peregrinos que se deslocam a Fátima. Em nota de imprensa, a Infraestruturas de Portugal explica que, à semelhança de anos anteriores e por ocasião das principais peregrinações ao Santuário de Fátima, está já a implementar medidas de reforço de segurança rodoviária para automobilistas e peregrinos que se deslocam à cidade de Fátima. São medidas preventivas e de segurança definidas em articulação com diversas entidades com o objetivo de reduzir o risco de acidentes, em particular de atropelamentos. A Infraestruturas de Portugal recomenda aos automobilistas a redução de velocidade e aos peregrinos recomenda que utilizem estradas e caminhos alternativos aos itinerários complementares e principais, usando o vestuário refletor, e que façam a circulação pela berma, em fila indiana e em sentido contrário ao trânsito. Em caso de paragem, os peregrinos a pé devem afastar-se da estrada. A peregrinação internacional de 12 e 13 de maio ao Santuário de Fátima, a primeira grande celebração do ano no Templo Mariano, será presidida pelo Patriarca de Lisboa, Rui Valério, de 61 anos, natural de Urqueira, no concelho de Orém. Esta peregrinação de maio, que evoca a primeira aparição da Virgem aos três pastorinhos, é a mais participada, tendo acolhido no ano passado mais de 450 mil peregrinos.
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0: muito bom dia! Está no ar os Ritmos Latinos deste domingo e comigo Catarina Vala a fazer-lhe companhia até às 13 horas. Por isso mesmo, não arrede pé daí, que eu também não vou arredar pé daqui. Conto consigo.
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Paulina Rubio.

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0: Diego, bom fim de semana.
1: Bom dia mais uma vez e bom dia também para todas aquelas que cuidam, protegem e amam incondicionalmente. E aqui não importa se são de sangue, de coração, se são pais em papel de mães, que também acontece, tal como disse no mês anterior, referente ao dia do pai, tal como os avós, mas que este dia seja apenas um lembrete que devemos agradecer e dar valor durante o ano inteiro a quem está ao nosso lado, nos bons e maus momentos. Agora, depois desta mensagem que vos dei, vamos a mais ritmos latinos para animar esta sua manhã de domingo.

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domingo a todos. Meu nome é Catarina Bala e estamos juntos até às 13 horas neste dia tão especial. Ontem dei aqui algumas ideias e sugestões do que podia dar à sua mãe neste dia. E por isso, já sabem que eu sou uma curiosa, eu quero mesmo saber os vossos planos ou surpresas para hoje. Diga-me através das nossas redes sociais e também dos nossos números habituais.

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Estou de volta e como assim já passou quase uma hora de ritmos latinos? Não estou a acreditar, mas não se preocupe que temos mais uma hora pela frente. Vamos estar todos juntos até às 13 horas e por isso mesmo conto consigo. Até lá!

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de uns dias mais cinzentos, frios e chuvosos, eu falei aqui com o Sr. São Pedro e ele disse-me que durante a tarde de hoje ia disponibilizar um pouco de sol para irem todos dar uma voltinha, fazer aquela surpresa bonita, no que vos parece. Não se esqueçam de ir ao som da Rádio Foz do Mundo.

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Bom dia e boa viagem com estes ritmos latinos. E comigo, Catarina Valle, fazer-lhe companhia até às 13 horas neste dia muito especial. Espero que esteja a correr tudo bem e que tenham um dia em grande. Não esquecendo que Dia da Mãe é todos os dias. Continuem comigo até ao final do programa, que eu tenho muita mais música para si.

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mais uns ritmos latinos a chegar ao fim. Voltamos para o próximo domingo, a partir das 11 horas até às 13, dose dupla, comigo, Catarina Val. Portanto, não fico triste. Porquê? Porque a seguir tem mais música, claro. A Rádio Foz de Mondego está aqui 24 sobre 24 horas para

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1: Olá, muito boa tarde. Eu sou a Sara Joaquim e faço-lhe companhia a partir de agora no nosso super domingo. Estamos juntinhos por aqui com alegria, boa disposição, a aproveitar os últimos cartuchos do fim de semana que isto passa a correr, embora tenha sido assim um fim de semana XXL. Portanto, vamos com calma e vamos muito bem com Yolanda.

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Bom almoço, como é que isso está a correr por aí? Espero que muitíssimo bem. Se não estás, dê a próxima música. Espero que aproveites bem o fim de semana. Obviamente, sempre na melhor companhia da Rádio Foz do Montego. Obrigado por estar aí desse lado. Estamos consigo, onde fores.

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ainda não tem planos para hoje, por que não ir ao cinema e apoiar o cinema português? Com o filme, por exemplo, Damas, um filme sobre enfermeiras portuguesas na Primeira Guerra Mundial, que chegou esta semana às salas de cinema. A drama Damas é o título de um documentário histórico sobre mulheres muito à frente do seu tempo. Essa é que é essa. Dirigido por Cláudia Alves, o filme teve estreia mundial no Festival Internacional de Cine em Guadalajara, no México, em 2025. E constrói aqui um olhar sensível e contemporâneo sobre um episódio pouco conhecido da participação feminina portuguesa na Primeira Guerra Mundial. Também conhecidas como damas enfermeiras, descobre-se que, além de cuidarem de soldados portugueses feridos e doentes, assumiram ainda uma ambiciosa missão de construir um hospital de raiz no noroeste francês, que, após obstáculos e muitos contratempos, abriu portas a 9 de abril de 1918, o dia do início da Batalha de Lalis, uma das datas mais sangrentas da guerra e da história de Portugal. Também seria um passo importante na emancipação das mulheres portuguesas. Quem sabe pode ser um bom programa para aproveitar os últimos cartuchos deste fim de semana, que foi assim, xixizel para muita gente.

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Espero que este fim de semana tenha sido para aproveitar muito bem. Há momentos esses que não se repetem. É precisamente com a voz de Mari Froes que ficamos agora, artista que se tem afirmado este ano no panorama da música brasileira, mas também em Portugal. Chama-se Momento, a próxima que ouvimos por aqui.

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Francisca Borges com o tema E se eu contasse? Não se preocupe que eu vou-lhe contar tudo. Já a seguir reouvimos o episódio da rubrica Os Segredos da Criança Feliz, para tornar também o seu domingo bem mais agradável. Também já está disponível o episódio de ontem do nosso podcast Conversas que Dão Trabalho. Este mês recebemos dois convidados muito especiais, Joana Marques e Daniel Ageia. Eles são fundadores da Cookie House aqui na Figueira da Foz. Só de dizer isto já me dá água na boca. Para reouvir tudo, conhecer mais sobre quem está por trás deste negócio, também conhecer um bocadinho os desafios e superações, então já sabe, basta também passar pelo Spotify da Rádio Foz do Montego ou através do nosso site. Vamos com muita alegria, espero que esteja a ser um bom domingo. Primeira

muito especial para aí a correr muitíssimo bem, ainda por cima dia da mãe, para aproveitar com quem mais ama, para recordar sobretudo bons momentos, e um feliz dia muito especial para todas as mães. O caminho...

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0: Está na altura de ficarmos com a psicóloga Filipa Marques, com os segredos de uma criança feliz. Ouvidos bem, bem atentos, já vamos no episódio 31. Ah, Sara, mas eu não apanhei isto tudo. Ah, então não se preocupe, pode reouvir todos os episódios na íntegra através do Spotify da rádio Foz do Mundo. E basta pesquisar pelos segredos da criança feliz ou então diretamente através do nosso site em rfmodego.pt.
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2: Olá, eu sou a psicóloga Filipa Marques e hoje venho falar como ser um porto seguro não é evitar o sofrimento da criança. Além do medo de mostrar o nosso sofrimento aos nossos filhos por medo de os magoar, tal como falei no episódio anterior, há também uma ideia muito presente na parentalidade. Se eu for um bom pai ou uma boa mãe, vou conseguir evitar que o meu filho sofra. Ou seja, queremos também tirar-lhes do seu próprio sofrimento. Queremos proteger, antecipar, resolver, tirar obstáculos do caminho. E isso nasce de um lugar profundamente legítimo, o amor. Mas, do ponto de vista da psicologia do desenvolvimento, ser um porto seguro não significa impedir o sofrimento. Significa estar disponível quando ele acontece. Crescer implica frustração e o desenvolvimento emocional constrói-se através de pequenas experiências de desconforto. O não conseguir à primeira ou esperar pela sua vez, perder um jogo, sentir saudades ou até lidar com um não. Essas experiências ativam as emoções difíceis como tristeza, raiva, frustração, mas são exatamente elas que permitem ao cérebro aprender a regular-se. Se o adulto elimina sistematicamente essas vivências, a criança não sofre, mas também não desenvolve os recursos internos para lidar com a vida. Evitar tudo o que custa não fortalece, fragiliza. O que é então ser um porto seguro? Um porto seguro não é um lugar onde não há ondas. É um lugar onde se pode regressar depois de as enfrentar. Ser porto seguro é a criança saber, mesmo quando algo corre mal, eu não estou sozinha. Não é resolver por ela, é acompanhar. Não é impedir que caia, é ajudá-la a levantar-se. Não é retirar a emoção, é ajudar a dar-lhe sentido. Quando protegemos demais, sem querer, transmitimos outra mensagem. Às vezes, ao tentar poupar a criança, estamos a comunicar-lhe sem palavras que isto é demasiado para ti, tu não consegues lidar. Eu preciso resolver por ti. E a criança começa a duvidar da sua própria capacidade. A verdadeira confiança não nasce de uma infância sem dificuldades. Nasce da experiência repetida de foi difícil, mas com ajuda eu consegui. Nasce do sentimento de orgulho por ter sido capaz de ultrapassar, mesmo parecendo muito difícil inicialmente. Quando uma criança está a sofrer, o que mais precisa não é de explicações rápidas nem de distrações imediatas. Precisa de corregulação. Precisa de um adulto que fica, que escuta, que nomeia o que está a acontecer e que não se apresse a apagar a emoção. E diz através da relação: eu aguento estar aqui nisto contigo e tu também vais conseguir. É assim que o sistema nervoso aprende a voltar ao equilíbrio. Há uma diferença entre aliviar e acompanhar. Imaginem duas situações. Na primeira, a criança diz: ninguém quis brincar comigo. E o adulto responde: não faz mal, amanhã compro-te um brinquedo novo. Na segunda, o adulto responde: isso doeu, sentiste-te fora, deves ter sentido excluído. Na primeira, o que é que fizemos? Tentámos apagar a dor. Enquanto na segunda, ajudámos a criança a atravessar essa dor. E é no atravessar, não evitar, que construímos a resiliência que já falámos no episódio anterior. Então, e o que é que significa proteger verdadeiramente? Proteger não é retirar todas as pedras do caminho, é caminhar ao lado enquanto a criança aprende a passar por elas. É permitir que tente, se frustre, que sinta, que repare, que volte a tentar, com a segurança de que há um adulto que está com ela perante a dificuldade. Ser um porto seguro, então, não é construir uma infância sem dor. É construir uma relação onde a dor pode ser vivida sem medo de tentar. Porque aquilo que mais fortalece uma criança não é evitar que não sinta ou que lhe é desagradável, é saber que aconteça o que acontecer, tem onde regressar.

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0: momento para a frase motivadora, porque hoje é domingo, amanhã já é segunda.
1: Se podes sonhar, podes fazer. Esta frase é de Walt Disney. O problema é que muitas vezes nós nos esquecemos disso, que realmente, se sonhamos, podemos fazer para com que esses sonhos se concretizem. Só precisamos é de fazer, não é? Porque eles não caem do céu. Às vezes vamos crescendo e vamos deixando este nosso lado sonhador de lado, mas se calhar o sonho comanda mesmo a vida. Sim, não é?

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1: Ficamos por aqui no nosso programa de hoje. Tchau, tchau. Continuação de um bom domingo. Vemo-nos amanhã bem cedinho para os madrugadores. Já sabe, no Abra Pestana, a partir das 7 da manhã. Continuação de um bom dia.

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Olá, muito boa tarde. O Top Foz do Mondego está de regresso. Bom domingo a todos. O meu nome é Catarina Valle e estamos juntos até às 16 horas. Preparado para ouvir as músicas portuguesas mais tocadas na rádio Foz do Mondego desta semana? Será que a sua preferida está cá? É isso mesmo que vamos descobrir ao longo desta hora.

da Mãe para todos. Espero que esteja a correr tudo bem com vocês. E, olhe, quer melhorar o seu dia? Ligue agora e meta mais alto.

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aqui. Boa viagem com o Top Foz do Mondego. Conto consigo a fazer-me companhia até às 16 horas. Já sabe que estamos a descobrir o Top Foz do Mondego desta semana de músicas portuguesas. E mesmo que a sua preferida já tenha passado, continua desse lado até ao fim. Desculpa, às vezes...

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Espero que esteja a correr tudo bem consigo nesta tarde com o Top Foz de Mondego, a ajudar um bocadinho também, já que estamos aqui a ouvir as músicas portuguesas mais tocadas ao longo da semana na rádio Foz de Mondego. E por isso mesmo, já sabe, se a sua preferida ainda não tocou, aguarde até ao fim

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Mais um Top Foz de Mondego a chegar ao fim. Não se preocupe que ele volta no próximo sábado comigo, Catarina Val, a fazer-lhe companhia até às 16 horas. Será que vão ser as mesmas? Será que vamos ter surpresas? Continue a acompanhar a Rádio Foz de Mondego em 99.1 e em rfmondego.com.

0: você conhecer a minha família, não é? Meu pai, minha mãe. Ela também não é fácil.
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1: 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A Infraestruturas de Portugal anunciou que o itinerário complementar IC2, antiga Nacional 1, nos distritos de Aveiro, Coimbra e Leiria, tem condicionamentos de trânsito até 12 de maio, a fim de garantir a segurança dos peregrinos que se deslocam a Fátima. Em nota de imprensa, a Infraestruturas de Portugal explica que, à semelhança de anos anteriores e por ocasião das principais peregrinações ao Santuário de Fátima, está já a implementar medidas de reforço de segurança rodoviária para automobilistas e peregrinos que se deslocam à cidade de Fátima. São medidas preventivas e de segurança definidas em articulação com diversas entidades com o objetivo de reduzir o risco de acidentes, em particular de atropelamentos. A Infraestruturas de Portugal recomenda aos automobilistas a redução de velocidade e aos peregrinos recomenda que utilizem estradas e caminhos alternativos aos itinerários complementares e principais, usando o vestuário refletor, e que façam a circulação pela berma, em fila indiana e em sentido contrário ao trânsito. Em caso de paragem, os peregrinos a pé devem afastar-se da estrada. A peregrinação internacional de 12 e 13 de maio ao Santuário de Fátima, a primeira grande celebração do ano no Templo Mariano, será presidida pelo Patriarca de Lisboa, Rui Valério, de 61 anos, natural de Urqueira, no Conselho de Orém. Esta peregrinação de maio, que evoca a primeira aparição da Virgem aos três pastorinhos, é a mais participada, tendo acolhido no ano passado mais de 450 mil peregrinos.
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Olá, sejam bem-vindos aqui ao nosso Super Domingo com boas músicas aqui na Rádio Foz do Mondego. Eu sou Márcia Sofia, faço-vos companhia a partir de agora até às 8 horas da tarde aqui no Super Domingo.

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1: Um ótimo domingo para todos. Aproveitem da melhor maneira, da melhor forma. E já sabe como é. Nós estamos consigo onde for, em 99.1 FM ou através da nossa emissão online aqui em rfmondigo.pt. Aproveite muito bem, pois amanhã já é segunda-feira. É voltar ao trabalho. Quer dizer, há muitas pessoas que estão de férias, mas mesmo assim, mesmo que esteja de férias ou até mesmo amanhã para o trabalho, aproveite muito bem esta tarde.
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Chegamos ao fim aqui desta primeira hora do nosso Super Domingo. Boas músicas, elas passam sempre aqui na Rádio Foz do Mundo. Já de seguir vem a segunda hora, não se preocupe que eu estarei convosco.

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2: Olá, olá, já estou de volta nesta hora, segunda e última hora do nosso Super Domingo. Eu, Márcia Sofia, continuo-vos a fazer companhia nesta bela tarde.
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1: Boas músicas aqui na Rádio Foz do Mondego, é claro, elas não podem faltar. Eu espero que esteja a ter uma ótima tarde de domingo, com tudo bom, tudo de melhor. E o que, claro, é melhor é ouvir a Rádio Foz do Mondego. Temos aqui boas músicas, boa animação, não para por aqui. Já sabe muito bem, nós estamos consigo, seja online em rfmondego.pt ou aqui na nossa emissão em 99.1 FM.

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Infelizmente chegámos ao fim aqui do nosso programa de hoje, mas já de seguida boas músicas sem parar, já com non-stop, já de seguida, das 8 até às 19 horas. E mesmo assim, mesmo que não seja non-stop, tem músicas boas para aproveitar.

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Olá, muito boa tarde, já passa das 18 horas e a partir de agora entramos em modo non-stop. Eu sou a Catarina Valle e tenho a banda sonora certa para acompanhar o seu final de dia. 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Ah!

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O Non-Stop fica por aqui, mas a música continua desse lado. Eu sou a Catarina Vale e obrigada por ter estado comigo. Voltamos a encontrar-nos amanhã, à mesma hora.

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Muito boa tarde, espero que o seu domingo esteja a correr bem. Já passam das 19 horas e por isso mesmo está aberto mais um programa Cápsula do Tempo. Eu sou a Catarina Vale e a partir de agora viajamos por músicas que marcaram épocas e continuam vivas na nossa memória.

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notícias com teias de aranha. As notícias com teias de aranha estão de volta para mais um domingo. Este fim de semana escolhi o ano 2011, portanto vamos ver o que aconteceu no dia 3 de maio de há muito tempo atrás. Ora bem, parece que a organização terrorista ETA anunciou que estava disposta a negociar com a Espanha e a França para pôr um fim definitivo à violência. Este foi um passo importante no processo que levaria ao fim da atividade da armada da ETA meses depois. Graças a Deus, graças a Deus. Vamos a mais música, a seguir temos mais notícias com o Teias de Aranha.

notícias com teias de aranha. Vamos a mais uma notícia com teias de aranha do dia 3 de maio de 2011 e parece que a Human Rights Watch denunciou que mulheres e raparigas na Somália estavam a ser alvo de abusos sistemáticos em campos de refugiados. Foi um tema muito forte e atual na altura, ligado à crise humanitária no Corno de África. Ai, meu Deus do céu. Nem gosto muito de ler estas notícias, mas enfim, vamos à música. Segunda hora temos mais notícias com teias de aranha.

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O programa Cápsula do Tempo está mesmo a terminar. Muito obrigado por continuar desse lado até ao fim. O meu nome é Catarina Valle. Voltamos no próximo fim de semana com o programa Cápsula do Tempo. Até lá, tenha uma boa semana.

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muito boa noite, seja bem-vindo à segunda e última hora do programa Cápsula do Tempo deste domingo. Está comigo Catarina Val, agora a fazer-lhe companhia até às 21h.

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que é bom nesta bela noite de domingo ouvir a Rádio Foz do Mondego. E também tenho certeza que sim, que estar aqui com a melhor companhia. Eu sei que sim, eu sei que sim. Mas vamos continuar com mais músicas hoje animadas aqui na Rádio Foz do Mondego.

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Chegamos ao fim desta hora na Rádio Foz do Mondego, aqui no nosso programa Ritmos Foz do Mondego. Tenha uma ótima noite e um bom descanso.

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2: Olá, olá, sejam bem-vindos ao nosso programa Ondas Calmas. Eu sou a Márcia Sofia, faço-vos companhia a partir de agora até à meia-noite para que a sua noite venha a ser a melhor.

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Estamos mesmo a terminar aqui a nossa primeira hora. Não se preocupe, já de seguida vem mais uma horinha. Contas calmas, músicas calmas, para que a sua noite venha a ser a melhor.

Coisas Calmas. As melhores músicas para o seu fim de noite. Já estou de volta aqui no nosso programa, aqui Ondas Calmas, aqui na Rádio Foz. Mandei o melhor programa com músicas boas, músicas calmas, para que a sua noite venha a ser a melhor. E já sabe, nós estamos consigo em 99.1 FM, ou se preferir, na nossa emissão online em rfmondego.pt.

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Estamos mesmo a chegar ao fim aqui do nosso Ondas Calmas. Eu espero muito bem que esteja a ter uma ótima noite de terça-feira. Terça-feira, quase meia-noite, quase íamos para quarta-feira. Uma ótima noite e um bom descanso.

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Olá, boa noite. Está no ar mais um programa de Ondas Calmas. Comigo agora, Catarina Bala, fazer-lhe companhia em dose dupla até às 2 da manhã. E por isso mesmo, faça uma boa viagem e tenha uma boa noite.

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Agora sim, estamos mesmo a chegar ao fim do programa Ondas Calmas. Espero que esteja a ter uma boa noite, que continue e regresso mais logo a partir da meia-noite.